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0: Tudo bem, Eduardo?
1: Vem com a Chicão, tudo bom?
0: Uma alegria em ter aqui com a gente. Um prazer muito grande. Vamos cantar essa música aí, vamos? Vamos!

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Obrigado. Acabou já? Daqui a pouco quero ouvir vocês pedindo as músicas que vocês gostam mais, tá bom? Certo?

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0: 1:27.
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0: Janeiro.
1: Obrigado.
0: Alô, Brasil!
2: Parabéns, Luanzinho.
0: Menino.
3: Obrigado, obrigado.
2: O Brasil te ama, viu?
0: Ô, oh, rapaz, o Brasil ama vocês, que é isso. Muito demais. Obrigado pela presença de vocês, viu?
2: Valeu, gente. Tchau, gente.
0: Valeu, uma salva de palmas aí, gente.
4: 4 horas e 28 minutos.

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6 horas da manhã. É hora de agradecermos a Deus por mais uma noite abençoada. Pai nosso que estais no céu, santificado seja o vosso nome, venha a nós o vosso reino, seja feita a vossa vontade, assim na terra como no céu. O pão nosso de cada dia nos dai hoje, perdoai-nos as nossas ofensas, assim como nós perdoamos a quem nos tem ofendido, e não deixeis cair em tentação, mas livrai-nos do mal. Amém. Ave Maria, cheia de graça, o Senhor é convosco, bendita sois vós entre as mulheres, e bendito é o fruto do vosso ventre, Jesus. Santa Maria, Mãe de Deus, rogai por nós, pecadores, agora e na hora de nossa morte. Amém.

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0: E agora 6h10 da manhã, que maravilha, 6h10 da manhã, estamos ao vivo aqui no programa Chora Viola com Mazinho Nunes, até as 9 da manhã, só sucesso, só música linda demais, pra você curtir aqui na programação da Vale do Araguaia FM.
1: Presente.
0: Ah, que maravilha, hein? 6h10, que bom, bom demais.

0: Te pega, neném, até as 9 da manhã, com muita música, muito sucesso pra você. Participa do programa, liga pro Mazinho Nunes, 992447878 ou 34016788. Quer ouvir sua voz no rádio? Sim? Então manda mensagem voz para o Mazinho Nunes pelo WhatsApp 992447878. Manda a mensagem que eu vou atender você com carinho demais. Você ouve sua voz no rádio e quem sabe, não é? Bom demais, 6:11 agora.
1: E nada não, Deus tá vendo. Miserável.
0: Ah, que bom. Alô, você de Barra do Garças, você de Aragaças, você de Bom Jardim.

0: gente fazer
1: bom.
0: Uma
1: fala. Alô, você de Barra do Garças, você de Aragarças, você de Bom Jardim, você da cidade vizinha, você no sítio, na fazenda. Alô, galera da Rádio Online, bom dia.

0: pega o radinho e dá pros outros.
1: Ela deu o rádio.
0: Ah, hoje eu vi uma frase boa demais de um amigo. Ele falou que, olha, Mazinho, não adianta você ser de direita. Vai ser o Lula no primeiro túmulo. Maravilha, hein? Ah, meu Deus do céu. É nóis, é nóis. 6h12 agora. Eu vou mandar bala nessa bagaça aqui. Vou abrir assim. Alô, Juraci. Alô, meu amigo. Juraci, como é que você tá? Tá bom? Alô, Tirinha, bom dia. Deixa eu mandar um alô especial aqui para Maria Angela Nunes, também para Rosângela Nunes, para o Vilmar. Alô, Vilmar, bom dia. Conheci o Vilmarzão, bom dia para vocês. Mais tarde eu passo por aqui para bater um papo. Alô, Gerlane Vidal, tudo bom? Um abraço.
2: Deus está vendo.
0: Pombinha Branca, milionário José Rico.

Vocês, depois do sucesso maravilhoso aí de Milionários José Rico, voltamos aqui, né? Só pra tocar modão pra você. Deixa eu mandar um alô aqui pro Zé Mutuca. Alô, Zé Mutuca! Bom dia, garoto. Como é que você tá? Tá bem? Zé, deixa eu te falar pra você. A Olga pediu pra você vir pra cá porque precisa votar, né, garoto? Ela falou, Mazinho Nunes, avisa pra ele que é 22. Bom. Bom demais, é 22 na cabeça e Meraldo Sá no coração, 20, 122. É, galera, vamos e vamos que vamos. Olha só, há um tempo atrás eu sou um dos responsáveis também por levar essa galera que estamos no poder aí. Eu mudei de cor na rua, pedindo voto para a esquerda. Até então não era esquerda, era apenas os trabalhadores chegando a... ao topo, não é? Do país, e a gente cria, né, de pé juntos, que tudo daria certo. Mas depois a gente foi ver que o viés dos caras é outro, totalmente diferente, e veio cada vez mais com essa força total e essa opressão em cima de todo mundo. Tá sobrando para as maiores empresas, né, de comunicação do país, agora viram que o bicho tá pegando. Então o que eu quero fazer? Quero convidar você. Vamos, nós colocamos um dia, vamos tirar para que nosso país seja livre de verdade para os nossos filhos e netos. Eu estou com 64 anos, para mim está tudo certo. Sei baixar a cabeça e puxar a orelha. Mas e nossos netos? Nossa família que a gente construiu, não é? 22 antídoto perfeito para a gente sair disso aí, tá bom? Bacana demais? Então vamos seguir aqui. Estrada Velha. Lourenço Lorival.

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0: Tem aqui, depois dos comerciais, já viu como é que é, né, neném? O bicho pega. Bom demais.
1: É para.
0: Alô, Jelane Vidal. Bom dia. Obrigado pela sintonia. Sábado passado fui na Jelane Vidal bater um papo. É, Jelane, tá tudo bem, né? Obrigado, hein, Jelane? Eu sempre passo assim, dou um pulo por aí pra poder mandar um alô pra galera, né? Muitos deles não conhecem o locutor que tá aqui atrás do microfone, mandando bala na bagaça aqui. Então é bom ir lá e bater um papo com ele. Deixa eu fazer uma autoculpa aqui pra você, ouvinte do rádio. Lá nos anos 80, eu, Mazinho Nunes, movido aí pelas emoções de ver tanta gente pedindo, né, que nós buscasse, né, aí um novo regime, saísse aí do regime militar, que era a época, para um regime democrático e tal. E naquela época, lá em janeiro de 1980, fundou o Partido dos Trabalhadores. Eu estava todo animadão, inclusive me filiei a ele, né, para poder o ideal. E aí acompanhei o Lula em vários embates e aquela luta, aquele papo bom, fumando aquele cigarro. Eu fumava um cigarro também, achava bom. Então, mudei de cor, inclusive, era bem mais branco. Hoje eu sou já quase mulato, de sair na rua, no sol, pedindo voto pro Lula. Depois que ele se elegeu, ele deu uma guinada para o rumo dos comunistas e manteve esse Brasil nos pés dele. Isso é para quê? Para dizer para você que essa é obrigação nossa, da mesma época, de tirar o Brasil da mão deles. Devolver para nossos filhos, entendeu? A democracia. Porque senão daqui a um pouco você vai embora daqui, seu filho vai ficar aí como em outros países, apanhando de vagabundo. Entendeu? De gente que não tem um pingo de qualidade ou de moral, que tá aí subjugando seus filhos, seus netos e bisnetos. Eu não quero isso para mim. Então eu quero convocar você, que faz parte da minha faixa etária, aí acima dos 60 anos, 55 anos acima, essa é a turma que já começou a votar lá em 1989, 90, entendeu? 85, eu votei antes, lá em 70 e pouco, mas esse começou a votar nessa época. Nós precisamos devolver o país com segurança para os nossos filhos. 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Cara
2: do juiz, que eu quero ver se ela não vai pagar. Estragou tudo.
0: Acabou. Ah, que bom, hein? Política, né, neném? Agora, 6h31. Rainha do Vale. Ah, modão. Tinha um carreiro e pardinho.

Alô, Luizinho Pinturas, meu amigo Domingos Sabogol, Luiz Gonzaga, Luiz Pescol. Alô, Luiz Pescol, como é que você tá, garoto? Tá tudo bem? Um abraço pra você. Obrigado pela sintonia. Alô, Zé Mutuca, ouviu por aí o recado? Pois então, a Olga pediu pra você voltar pra casa e não beber cachaça na estrada, que ela quer te dar uns acoxos, uns arroxos. E amanhã você votar no 22. Que maravilha, hein, Zé? Ô, Olga, hein? Zé, negócio, eu fui lá na casa de vocês e falei pra ela, me ajuda com o Zé. Ela falou, deixa comigo. Chegar aqui, eu dou uma chave de coxa nele, ele volta e ele vai votar no 22. Pronto. Traz um queijo pra mim, meu parceiro.

Alô pra Maria Ângela Nunes e pra Rosângela Nunes. Alô, Vilmar, como é que você tá? Ó, esse modão aí pro Vilmar e pra Rosângela estão vivendo aí um amor de fada ou um conto de fada. E também vai pra Maria Ângela Nunes, pro José Nunes Pneu, lá no assentamento Serra Verde. E pro Els, pra Uênica, o Leandro, o Valmor. É, todos por aí, obrigado pela sintonia. Te amarei por toda a vida. Belmonte Amaraí. Agora 6h35 da manhã.

Ah, que maravilha, hein? Que modão, hein? Te amarei por toda a vida. Música linda demais, de Belmonte Amaraí, 1964, esse modão. Faz tempo, hein? Quem tá aí com 62 anos aí? Ah, você vê como é que é. Já tinha um modão como esse aí, ó. Maravilha, hein? Bom demais. Você é meu convidado especial, sintoniza aí. Manda mensagem de voz pra cá, pro Marcinho Nunes, 99244-7878. Eu vou colocar a sua voz no rádio. Você ouve, quem sabe, não é? Pode ter dentro de você um locutor, uma locutora. Manda mensagem pro Marcinho Nunes. Deixa eu mandar um alô pro Milton Araújo, o homem aqui das manhãs de segunda a sexta aqui. Na Vale do Araguaia FM, com programaço com aço, Paisagem Sertanejo, Milton Araújo, meu amigo Milton Araújo, bom dia. Tá tudo bom com você? Um abraço pra você aí, pra família, garoto. Obrigado aí. 6h41 agora.

0: Ah, meu Deus do céu, aqui vou te falar um negócio pra você, eu dei um deleite aqui, galera. Você tá doido, hein? Nós vamos pros comerciais e nós voltamos.
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Falei, que bom, hein? Aí você tá vendo esse cara aí, ó, Gabriel Farra. Esse cara aí vai arrebentar, hein? É, ele gosta de tocar o forrozão e tudo, aí pra você balangar a cacunda aí, desenferrujar junta, como você preferir. Ah, meu Deus do céu, Gabriel Farra. Tamo junto aí na parada.

Maravilha, então recebendo um montão de mensagem aqui da galera. É, Ali, muito obrigado aí a todos aí que estão mandando mensagem aqui, dizendo que vai voltar pro Meraldo Sá por amizade com o Mazinho Nunes. E também no 22, no Flávio Bolsonaro. Também tem aí uma mulher que nos ajudou muito aí na ONG Construindo Amanhã e viabilizando inclusive a fábrica de cadeiras de roda. Já está bem no finalmente para ficar pronto, vai melhorar a vida de muita gente. A Virgínia Mendes também, que fez uma batalha dura. E aí, a partir daí, eu peço para você também o voto para o senador Medeiros. Essa quadra aqui é comigo, ó. Medeiros, Flávio, Virgínia Mendes e Meraldo Sá. 20-122 do Meraldo Sá, 44-44 da Virgínia Mendes, 22 para o Flávio Bolsonaro e 222 para o José Medeiros. Que maravilha, hein? Agora, Mazinho Nunes, que hora que é?

Deixa eu ver aqui. 6h46. É porque tem um deleite aqui, meu povo maravilhoso. E aí eu tô aqui fazendo um esforço danado, né? Véio já viu, né? Tendo um deleite aí que você fica meio voada. Quando, cara, caiu chuva? Tinha um carreiro partinho. Quando cai a chuva, lembro do meu bem. Alô, Helena Stan. Bom dia, lindona. Paz de Deus pra você.

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Valeu, muito bem, 6h50 da manhã, 6h50 agora. Deixa eu mandar um alô especial aqui pro meu amigo Domingos Sabogó. Alô, Domingos, como é que você tá, garoto? Um abraço, obrigado pela sintonia. Deixa eu mandar um alô também aqui pro Almir da Mercearia Dias. A Vera, Sueli no Pitaluga, tá ligado no programa. Muito bom dia. O Quinca, alô, Quinca. Bom dia, Quinquinha, aí na 31 de março, também a galera da sorveteria do Tião, muito bom dia. A Vanessinha, alô Vanessinha, daquela mocinha lá que fala assim. Mas eu, no, como é que é? Todos nós amamos a Vale do Araguaia. Esqueci o refrão dela aí. Mas ficou bom, hein? Eu dou um alô também pro Albino, pé de gia, pé frio, pro Chicão Estudantil, alô Chicão Estudantil. Nosso líder, Chicão Estudantil, garoto, bom dia, obrigado aí pela

Olha eu aqui de novo, 6h54 da manhã. Deixa eu mandar um alô pra Helena Epstein. Helena, tudo bem? A mulher de direita. Catarinense, né, Helena? Você? É isso mesmo? Acho que é catarinense, Helena, hein? É, lá é 100% de direita. Como já falou, que a esquerda lá não se cria. A consciência é muito grande naquele estado. Ah, brasileiro. Chega o ritmo daquele povo lá, aquele povo lá na Santa Catarina. Como é que eles são? Mané, né? São os Mané, né, Helena? Os Manézinhos que eles falam, não é o apelido do como é chamado o catarinense? É Manézinho? Como é que é? Acho que sim. Não sei não, hein? Não lembro mais. Agora, 6h55, deixa eu tocar aqui Cacique Pajé, Pescador e Carteiro. Antes, deixa eu oferecer esse modal aqui pro João Francisco, pra Luzia lá no Anchieta, também pra meu amigo Vicentão do Araguaia. Alô, Vicentão do Araguaia, bom dia. Também o Vivaldo na Volta Grande, o Daniel na Volta Grande, muito bom dia, obrigado pela sintonia. O Dermate, alô Dermate, aí na Borracharia do Dermate em Aragaças, Goiás. Obrigado pela sintonia. 5h55. Oh, 6h55. Pescador e Carteiro, Cacique e Pajé.

0: Cacique Pajé. Nome desse modão aí, Cacique Pajé, Pescador e Caipira. Com o Daniel também, e o pai dele, ficou muito boa essa música, viu? Se você quiser com o Daniel, anota aí, pida aqui no programa Chora Viola ou aí na programação da rádio, porque daqui um pouco também tem o Araguaia Sertanejo, vai até o meio-dia, não é? Aqui é assim, né? Uns forgados e nós aqui no rala, neném. Quem mandou não guardar dinheiro? Tá aí. Deixa eu mandar um alô pro Dejaime, que tá lá em Goianésia, Goiás, na cidade do Tomate. É, eu acho que é a cidade aí dos Leandro e Leonardo, não é, Dejaime? Acho que é assim. Helena Stan, corrigiu aqui pra mim. Mazinho Nunes, sou de Flores da Cunha, Rio Grande do Sul. Flores da Cunha. Uma flor nascida em Flores da Cunha, Rio Grande do Sul. Vamos para os comerciais. Eu volto depois das 7 da manhã.
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14: Ô, minha filha, olha eu aqui de novo.
15: Olha aí que bom, hein? Muito bem, 7:07 da manhã, estamos de volta depois dos comerciais. Deixa eu pegar aqui a mensagem da minha amiga Helena Stan, que quer deixar uma mensagem aqui para o povo barragacense e de todo o Brasil, aí, quem tá ligado aí pela rádio online. Bom dia, Helena Stan. Tudo bem, lindona? Um abraço para você.
16: Bom dia, Madinho. Bom dia aos ouvintes da 98.7. Não, eu nasci em Flores da Cunha, Rio Grande do Sul. Sou descendente de alemães, italianos, gaúcha. A minha irmã e o meu irmão são catarinense, barriga verde. Deixa eu deixar uma mensagem para quem vai votar. 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
14: Se servente de pedreiro para ganhar o pão.
15: Olha aí, Helena. Obrigado, é. Só vou te contar um negócio, essa direita é para acabar o pique de Goiás, hein? Esse povo não brinca não, neném. Muito bem, muito obrigado, Helena, pela participação aqui no programa

Ah, que maravilha, 7:09 da manhã. Deixa eu mandar um alô pra, também para Selene Beckman, para Antônio Farias, a doutora Rosália tá ligada no programa, a Magalize, também a Mirella. Alô, Mirella, Mirella casada já, né, Mirella, velho, tá bom demais. Também aí para toda a família Farias. Alô, Mel, a Mel é nossa, faz de tudo aqui, tô com saudade de você, Melzinha. Chega antes de eu ir embora aqui, preciso te ver. Agora, 7:09 da manhã.

leite aqui, aí o que acontece? Aí parece que você ouve duas coisas ao mesmo tempo. Pra você chega normal, mas pra quem tá no estúdio, né? Dizendo um negócio pra você, não é fácil não. Deixa eu mandar um alô aqui especial também pra Abadir Bom Jardim de Goiás. Aquela galera que tá na rádio online, muito bom dia. Alô, Edejaime, aí em Goianésia, tá certo. A cidade do tomate é Goianápolis. Você tá certo, que é a cidade de Leandro Leonardo. Garoto, obrigado aí pela correção. É nós aqui, batendo uma caixa e falando aqui, vocês corrigindo daí. Saudade. Tião Carreira e Pardinho.

Vou mandar um alô aqui também pra galera aí do Cláudio Totó Freitas. Alô, Cláudio Totó, um abraço, garoto. Obrigado pela sintonia. O Cláudio Freitas, o vereador do povo, também tá ligado no programa. Obrigado aí pela sintonia.

Expresso Boiadeiro. Não, é sério, o deleite ele mata mesmo aqui. Porque a audição, galera, tem que estar captando tudo de volta além aqui do que chega no fone pra você. Aí você precisa de lá, precisa aqui. Aí você mistura. Você tá doido. Trio da Vitória, Expresso Boiadeiro. Alô, Roberto, bom dia.

Ah, meu Deus do céu, você tá doido, neném? Deixa eu mandar um alô aqui pro Zé Mutuca, porque a Olga tá me falando aqui que você não mandou recado pra ela, se você ouviu o recado aqui, tio. O Olga, então manda pelo WhatsApp mesmo aí. Né não? Ah, mas ela gosta de mandar aqui no programa do Mazinho Nunes. Ela falou que fica muito melhor. O povo ouvir que ela tá dando bronca no Zé Mutuca. Pra você vir, pra votar, garoto. Trazer um queijo pro Mazinho Nunes e mais. Não beber cachaça no caminho, porque ela quer dar um cheiro em você assim que você chegar, antes dos netos chegar em casa. Que proposta boa, hein? Zé Mutuca, fica atento, hein, garoto? E ainda pediu para tocar esse modão aqui, eu oferecer para você, ó, Delícias do Amor com Teodoro e Sampaio. Eu vou pegar carona nesse modão aí e vou mandar para Antônio Farias, para Doutora Rosália, lá em Aragarças, Goiás, para Rosângela Nunes, a Mariângela Nunes também. Família, né, galera? Deve estar ligado. Agora, 7h19 da manhã.

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Estamos de volta, depois dos comerciais nós sempre volta aqui, não é? Como falar, a Rosângela está de volta. Ai, meu Deus do céu. Ai, galera, amanhã é 22 na cabeça. Aqui, inclusive, recebi uma mensagem, postei no grupo do Cavalo da Aragua FM, tá escrito, ó. Dia 4 é 22. Tamo junto aí, você que tá com a gente aí nessa batalha. Vamos dar descarga e empurrar o PT

dentro da bosta, como aquela Janja falou, né? Deixa com nós. Do Duque Dalvan, Mulher Maravilha. Essa música vai para Janete Segatti e também para o Francesco, que é petista, né? É nosso parceiro aqui, vamos lá.

que maravilha, agora 7h30 da manhã, estamos de volta aqui. Deixa eu mandar um alô aqui pro Eder Jaime. Ele mandou aqui pra mim assim, ó: que vença o que ganhar. Tá certo. Ai, meu Deus do céu. Os petistas estão todos doidos. Eles estão descontrolados. Estão doidos. Vou contar, viu, Eder Jaime? Acho que vocês vão perder no primeiro turno, hein? Eu vi um track aqui que... viu o Labareda falando, o Labareda aqui lá da Bandeirantes, lá do track da Bandeirantes, falou que... que o Lula tá descontrolado porque a chance real de perder no primeiro turno eles não esperavam, então... vamos ver, nós estamos aí com o pessoal na rua, né? Se ganhar, já meu primeiro turno, eu vou mandar um pedaço de tatu pra você assar aí, beleza? Ah, tem, né? Caça então aí, assa por aí. Conselho, milionário José Rico. 7h31 da manhã. Vai pra você, garoto aí, Goianésia. Meu amigo Dejaime, bom dia. Deixa eu mandar esse modão também para Sônia Moraes, tem Goiânia, Goiás, para o Silvano Gonçalves em Pires do Rio, o Gersino, alô Gersino aí, Israelândia, Goiás.

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1: Olha aí que maravilha, estamos de volta aqui, muito bom dia. Oh, deixa eu mandar um alô aqui especial pro meu amigo Robertinho, que tá lá no Anchieta. Alô, Robertinho, bom dia, obrigado pela sintonia. Também ligado no programa, o Fleury, meu amigo Fleury, muito bom dia. O doutor Florizan tá ligado no programa, mandou uma mensagem pra mim aqui. Obrigado, doutor Florizan, obrigado pela sintonia. O Kleber Rabelo tá lá no Pontal do Araguaia. O Etevaldo, alô Etevaldo, bom dia. Obrigado pela sintonia. Alô, Chicão Estudantil, como é que você tá? Tá bom? Um abraço pra você. 7h34 da manhã. Deixa também eu falar de utilidade pública aqui. Mandaram aqui um recado pra mim, tá aqui, deixa eu pegar, só um minutinho. Ah, aqui, tá aqui. É. Ah, não acredito. Tem base. É, Mazinho Nunes pede pro povo da Barra do Garça votar no Flávio Bolsonaro 22. Tá pedido, pronto. Só isso? Obrigado, então, pela sintonia. Tá pedido aqui, então, de voto, viu? Deixa eu mandar esse modão aqui pro Edejaime, também pro Batistão, que tá em Goiânia operado, ligado aí na rádio online pelo celular. Obrigado, garoto, pela rádio online. Também o Miguelão lá no Pitaluga. O Almir da Mercearia Dias, o Domingos do Sabogó, o Geraldinho, o Kika, o Albino Pé de Gia, aquele chamado Pé Frio, o Zequinha da Bicicletaria, muito bom dia, o Juraci no Pitaluga, o Mané Cacheta, e também vai para o Mazinho Nunes, meu amigo Coqueira, só para os homens essa aqui, hein? Zé Mulato e Cassiano, o homem é espingarda. 7h36 da manhã.
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4: Olha aí que bom, hein? Agora 7h43 da manhã. Nós voltamos aqui. Deixa eu mandar um alô aqui pra Deusa no São João. Alô, Deusa, como é que você tá? Tudo bem? Um abraço pra você. O Zé Alves no São Benedito também. O Juarez lá no centro da cidade, na Móveis Estrela. Bom dia. A galera também aí na sorveteria do Tião. Alô, Antônio. Alô, Fabiana, bom dia. Um abraço pra você, obrigado pela sintonia.
5: É. 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
4: Ah, que maravilha, hein? Deixa eu ver aqui, mandaram um áudio aqui. A doutora Lindinha da Silva mandou aqui um aviso pro Mazinho Nunes. Alô, Lindinha, bom dia. Obrigado pela sintonia aí, bom dia.
6: Bom dia, Mazinho, tudo bem?
4: Eu tô bom demais.
6: Eu tô aqui no posto, tô trabalhando e vou pedir a música aí pra você de Pele de Maçã, Mato Grosso e Matias. E a Lelê também tá mandando um bom dia pra você, bom dia pra todos aí.
4: Obrigado, Lelê.
6: E eu ofereço pra você, pra toda a sua família, pra Janetinha Segato, pro Francesco, Dorinha, Alzira, Gerando Vidal, Mirava Lacerda, Deusa. E pra Melzinho Orides Filho, Fernando, pra todos, tá bom? Pra toda a minha família. Tchau, tchau, menino. Bom trabalho.
4: Olha aí, muito bem, muito obrigado, Lindinha, pela participação aqui no programa Chora Viola com Mazinho Nunes. Tá vendo? Teodoro e Sampaio. Na Mato Grosso e Matias. Mato Grosso e Matias e a Pele de Maçã. Essa música é maravilhosa. 7h45 agora. Bom dia.

0: Meu Deus, 7h49 da manhã, muito bom dia. 7h49, que maravilha.
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0: Amanhã é dia 4 e 4 tá no coração do povo. Dia 4 é 22, segundo

Que bom, hein? Muito bem, muito bem, muito bem. Deixa eu mandar um alô aqui pra Abadia, que tá em Bom Jardim de Goiás. Obrigado pela sintonia, Abadia. Também o Bartolomeu, que tá lá no Tori Chorel, a cidade brilhante. Obrigado pela sintonia. Também deixa eu mandar um alô ali pro Fleury, ali o Cascalho. Muito bem, muito obrigado pela sintonia. A galera que tá ligado no programa aí na Sorveteria do Tião. Alô, Antônio, alô, todos aí na Sorveteria do Tião, muito bom dia. Obrigado pela sintonia. 7 horas da manhã, o pessoal já tá querendo mesmo sorvete, hein? Você acredita? É duas músicas pra você. A primeira é Puta Que Pariu, Zé. E a segunda é Meu Dengo. Puta Que Pariu, Zé, com César Paulinho, mais conhecido como Pé de Bode. Duas músicas na sequência. Eu vou colocar água no fogo pra fazer café. E volta agorinha.

0: É muito bem, estamos de volta. Agora 7h59 da manhã. Antes de mandar um alô aí pro grupo Direita Raiz de Barra do Garças, quero mandar um alô para você que tá na rádio online. O Silvano Gonçalves tá em Pires do Rio, Goiás. Obrigado pela sintonia. A Sônia Moraes tá em Goiânia, Goiás. Também o Eder Jaime lá em Goianésia. O Gersino tá em Israelândia. Deixa eu pegar aqui minha colinha. A Dorinha tá lá em Primavera do Leste. A Lourdes Nunes também está em Primavera do Leste. O Miraldo está em Várzea Grande. Várzea Nunes, essa letra, hein? Também o Dr. Franzino, mais conhecido como Gilberto Dias, está em Sinop, Mato Grosso. Sempre curtindo o programa Chora Viola. Que maravilha.
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0: Rancho do Vale, tinha carreira e partida. Ei, alô Geraldinho. Aumenta o volume do rádio, Geraldinho. 8 horas.

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Que maravilha, hein? Deixa eu atender a Sandra Costa, que pediu pra tocar Flor de Flamboyant com Zezé de Camargo e Luciano. E ofereço especialmente pra galera da rádio, pro Mazinho Nunes, muito obrigado, Sandra. Vou mandar esse modão também pra Lindinha e pra Lelê no Posto Fiscal de Barra do Garças. Tem a cara de vocês, essa música aí, Lindinha. Flor de Flamboyant. Música, o nome, né, atrai as músicas que você pede aqui no programa. 8h12 agora. Ai, meu Deus.

Olha aí que maravilha, agora 8h16. Alô, Andrezinho, André da Band, meu amigo André da Band, bom dia. Obrigado pela sintonia. É, quem tá com você? É o Dinaldão? É o Dinaldão que tá com você aí? Me fala aí, se for, fala pra ele que é o Mazinho, aquele goleiro famoso que ele conheceu lá nos anos 80 e 90. Que maravilha. Já eu procuro aqui um modão do Gustavo Lima pra você, viu, galera? Agora eu vou mandar pra vocês aí, ó. Modão do Tião Carreiro e Pardinho. É pra curtir, é moda linda demais. Tá na bala da agulha ou na agulha da bala. Neguinho Parafuso. Tião Carreiro e Pardinho. Alô, Dinaldo. Um abraço. Valeu, Andrezão. Um abraço pra você, garoto.

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Olha que maravilha, agora 8h22 da manhã. 8h22. Alô, Janete, alô, Francesco. Chega pra cá. Tá na hora de vocês assumir a bagaça aqui, chegando a hora. 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Obrigado aí, galera. Ajuda o Mazinho Nunes. Vamos dar uma volta nesse povo. Chega! Vamos dar uma guinada para a direita. Entendeu? Quero contar uma história para você. Quando Jesus estava na cruz, ele falou para aquele cara da direita: ainda hoje estará comigo. Vou que você precisar, você é, ó. O cara da esquerda foi criticar, velho. Presta atenção nisso aí. A Bíblia nos dá o direcionamento. Del Monte Amaraí, Carreta da Fronteira. 8h25 da manhã.

Muito bem. Alô, André. E aí, Andrezão, beleza? Bom demais. É, André da Band. Que maravilha, hein? 8h30 agora. Deixa eu mandar um alô aqui pro Zé Mutuca. Alô, Zé Mutuca. A Olga pediu pra você vir, porque amanhã você tem que votar no 22, tá bom? E aí, se você tiver queijo aí, traz um queijo pro Mazinho Nunes, tá bom, garoto? Eu vou. Aí você avisa, eu vou buscar e passar a grana em você, tá bom? Beleza, garoto? E também ela falou pra você não beber, que ela quer te dar um cheiro. Que é isso, né, Zé? Se você chegar com cheiro de cachaça, aí você não ganha o cheiro, velho. Tá bom? Vem pra ver a Dona Olga. Eu não quero chamar de Dona Olga, não. E votar amanhã no 22, porque dia 4 sempre é 22. Tá bom? Tô aguardando você aqui, garoto. Esquece, não.

Ai, meu Deus do céu, que maravilha, hein? Oceano de Amor, me ligaram aqui, mas toca Oceano de Amor. Não vou falar quem é, não, mas vou mandar pra Adriana. Pronto, Adriana, você tá ligado aí, ó? Alguém que não quis se revelar, falar quem é, pediu pra tocar pra você com João Mulato e Douradinho.

0: Olha aí que maravilha, agora 8h34 da manhã. Bonita música aí, hein? Eu gostei, hein? Do modão aí.
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0: bonito, faz oceano de amor. Vamos lá, e Douradinho. Que maravilha, hein? Não conhecia essa música, não. Música boa. Quer tomar nota aí e pedir depois aqui no, na programação da rádio? Oceano de amor, Zé Mulato e Douradinho. Alô, Gelane Vidal, você gosta de fazer anotar na régua aí, né? Nota aí, pede aqui, que é música linda demais. Agora eu vou atender um pedido especial aqui do João Francisco. Ele quer que toque com o Milionário Zé Rico, Praia Deserta. Eu ofereço para a esposa Luzia, para o Mazinho Nunes, para a galera da rádio. E eu vou mandar essa música especialmente para um amigo que adora ser Milionário Zé Rico, meu amigo Juracino Pitaluga, o Nando do Feijão Mogiana. Alô, Nando, bom dia. Beleza, garoto? Aí, modão aí do Milionário José Rico. 8h35 agora.

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1: Olha que maravilha, hein? Agora, deixa eu ver aqui. 8h39 da manhã, muito bom dia. Deixa eu mandar um alô aqui especial para o meu amigo Luiz Pescoal. Alô, Luiz, bom dia. Você tá bom? Um abraço para você. Manda um alô também pro Sérgio, pro Giovanni na Vila Maria, pra Dorinha, pra Luzia no Sena Marques, que tá ligado no programa, a Miralva Lacerdo, do Alci. Alô, do Alci, como é que você tá? Tá tudo bem? Um abraço. Obrigado pela sintonia. Ei, mate!

Muito bem, tá acabando o programa de hoje, mas passa ligeiro, hein? 3 horinhas é um pulinho. 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Ele pediu pra tocar Sina. Sina. Gino e Geno. É música linda.

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2: Olha que maravilha, hein, Gabriel Farra, o homem aí que tá arrebentando as bocas dos balões. Ah, aí ó. Ele não é de esquerda, não. Ela requebra, mas não tem que diferença, hein? Cê tá doido, velho? Mate o velho.
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2: Olha que maravilha, hein? É 8h48, agora 8h49, só pra contrariar. Mudou o reloginho na hora certa. Eu quero deixar para você um pedido especial. Tá encerrando o programa agora. Ei, tava bom, não tava? Fala a verdade, tava só música linda. Deixa eu pedir para você, você que é da minha faixa etária, eu tenho 64, eu não sei quanto você tem. Você tá de 50 para cima, você tá aí no nosso balanço, chegamos aí um pouquinho depois, uns um pouquinho antes, lá na hora de depositar o voto e uns pouquinho depois. Mas chegamos tudo na mesma época. Redemocratização, a gente já tinha dado um votinho, você quer de 50 anos até 50 anos, já foi lá nos anos 90 que você começou a votar. E aí a gente, eu sei que eu também e milhões de brasileiros colocamos no poder o Lula com aquela ideia do trabalhista, assumir o poder e tal e coisa, e aí destruímos a nação. Idiotizamos os nossos jovens e colocamos aí uma geração completa de gente que não se preocupa, por exemplo, com o nosso dia a dia, com a nossa família. E agora chegou a hora de mudar, da mudança. E essa mudança passa por nós, somos nós responsáveis. Colocamos e tiramos. Responsabilidade da gente fazer isso. Chega, acho que exauriu totalmente tudo que é oferecido pelo PT para o povo brasileiro, entendeu? São palhaçadas, brincadeiras, e inclusive coisas que não se faz com a nação, falas, entendeu? Totalmente desarranjadas, desrespeitosas com a família, com as mulheres, com todos os brasileiros. Está na hora de mudar. Entendeu? Está na hora de mudar. 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Tchau, fica com Deus, até sabadão que vem, a gente aqui comemorando tudo o que vem de bom pra gente. Tchau, galera. Até sábado que vem.
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6: 8 horas e 52 minutos.

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Fazenda, bom dia pra vocês. Vocês que são ouvintes da Rádio Araguá FM 98.7, programa Araguá Sertanejo com Francisco e Janete Segatti. Você que está visitando nossa cidade Barra do Garça, você que está pescando, está nas praias, estão se divertindo, estão viajando no seu caminhão carregando programa Araguá Sertanejo, está passeando no seu carro de passeio. Bom dia do Francisco, bom dia da Janete Segatti. Fica com a gente até meio-dia pra gente ouvir aqueles modão gostoso. Bom dia. Simbora, gente, no programa Araguá Sertanejo com Francisco e Janete Segatti. Simbora nesse dia maravilhoso, esse sabadão gostoso de hoje. Pede sua música, você que está no seu carro, no seu caminhão, carregando Francisco e Janete Segatti. Vai carregar a gente aí com você, fazendo sua companhia e muito maior a companhia de Deus. O Senhor Jesus já está do nosso lado, está junto com você e com a gente, fazendo as suas andanças, tá bom? Fica com nós e vamos ter muita moda boa nesse programa de hoje aqui, no programa Araguá Sertanejo. Simbora, meu povo! Mais uma vez fica com nós, Neguinho lá da Serra dos Pretos, que está ligado com nós, o Antenor no Pontal do Araguaia, o Gaúcho, Fura Bucha, Naragaça e todo o meu povo. Continuo mandando moda pra vocês, tá bom? Batatinha! Tá ligado com nós nesse momento também. Simbora, Janete Segatti, já vai ter modão pra vocês desde agora pra frente aí. Até meio-dia, simbora aí, gente.

Olá, olá, bom dia, bom dia, bom dia, meu povo, bom dia, bom dia, bom dia para todos vocês. Um excelente sábado, um dia maravilhoso que Deus nos deu, que começa agora. Somos gratos a Ele por mais um dia. Hoje é 3 de outubro de 2026. É, chegando as eleições, meu povo de Deus. Vamos pensar bem, que Deus conduza para que seja o melhor para nós, né? Tá começando o programa Araguaia Sertanejo com Janete Segatti Francesco na 98.7. Eu sou a Janete Segatti e ficarei com o Francesco aqui até o meio-dia. Ligue para 992-447878 e peça sua música. Pessoal aí de Pontal do Araguaia, de Aragarças, de Barra do Garças, bom dia, bom dia. As donas de casa, os caminhoneiros, os chacareiros, os sitiantes. Pessoal da polícia, da coleta, da saúde, da educação, bom dia! Bom dia para todos vocês, meus amigos. Simbora de programa, vambora ouvir umas modas boas, né? Vamos pegar uma música aqui para começar o telefone. Para começar o programa, né? Vamos colocar uma modinha aqui para dar início, né? E você faça o seu pedido aí. Ajude a gente a fazer o nosso programa hoje, tá? Nosso telefone já está a dispor de vocês. É só ligar e pedir, tá bom? Então vamos ouvir João Mulato e Douradinho com a música Eu, a Viola e Ela para começar o nosso programa. Simbora! Canta, João Mulato e Douradinho. Ihuuu! Tchê, tchê, tchê! Bora, bora, bora! Eita! Ui!

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Eita, nós! É isso aí, gente! São exatamente 9 horas e 28 minutos. Mandar um abraço para nossa querida amiga Gerlandes Vidal. Bom dia, minha linda. Bom dia para você, princesa. Bom dia. Deus abençoe seu dia. Ela vai pôr o Tchão Carreiro para cantar agorinha, né? Depois que eu mandar um alô pro pessoal aqui. Também o nosso bom dia pro André Luiz, ligadinho, né, André Luiz? Muito obrigado pela sua audiência, meu querido. Deus abençoe seu dia. Um abraço pro meu amigo Peba, pro meu amigo Serginho Esteca, pra Alzira do Nova Barra, pra Miralva Lacerda, lindinha do Poço Fiscal, pro nosso amigo Batatinha, pro Hélio do Detran, a Marlinho Baiano, Luiz da Pescol, a Regina Guedes, Alcide Sanfoneiro, Gonzaguinha, Silene Beckman, Laura Rodrigues, meu amigo Vicente Kersu, lá em Minas Gerais, a Daira, pro Nelson do São José, pro Edjane em Goianésia, pro meu amigo Jânio Pedianta, Mutuquinho, um abraço pra você, pra o Odenir Sanfoneiro, nosso abraço, pro Júnior da Otinha, os nossos cumprimentos, pro Carlão da Oficina, o Diogo, nosso bom dia, doutora Rosália Antônio Farias, Tianinha Segates, no Novo Horizonte, Luzia Borges, bom dia, minha querida, minha amiga Helena Pistan, também pra você, bom dia. Bom dia, pessoal da Casa de Carne Imperial, da Casa de Carne Real, bom dia. Bom dia pro Domingos Mecânico, pro Giovanni da Vila Maria, o Giovanni do Santo Antônio, pra Maria dos Anjos, pro João do Teclado, João do Teclado, bom dia, um abraço pra você e pra Nália, querido. Adoro as suas risadas. Um abraço pro João, pra Vanessinha do Santo Antônio, pro Romildo da Nova Barra, pro pessoal da Alta Elétrica Garças, pra Kênia e o Cláudio da Pamonharia Milhão, pra Janetinha na Cometa Motos, pro Cláudio Silva Construções, pro Hernandes Bonfim. Fica aí o nosso abraço para vocês que estão ligadinhos, outras pessoas, o nosso abraço para vocês. Eu vou atender agora Gerlandes Vidal. Gerlandes Vidal pede Veneno Lento, com Tchão Carreiro Pardinho, oferece para mim, pro Francesco, pra Mel, pro Fernando, pra Leila, pra Lindinha, pra Alzira, pra Dorinha, pra Miralva, pro Sérgio, pro Giovanni, pro Vicente Kersu, pro Batatinha. Ela oferece pra todo mundo. Veneno Lento com Tchão Carreiro e Pardinho. Bora pôr do comecinho esses homens pra cantar, né, Gerlandes Vidal? Bora! Segura, Gerlandes Vidal! Tchê, tchê, tchê! Bora, bora, meu povo!

0: gente, 9:32. 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
1: Aqui uma pessoa mandou kkkkk, deu uma risadona e disse, é para os locutores disciplinar. Disciplinar é as paciência, a falta do Vicente, kkkkk, não vou falar o nome dela não, é gratidão e Deus no coração. Um beijo pra você, princesa.
2: Ela tá ligada em nós.

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0: Ah, o Ed Jaime tá ligadinho, né, querido? Mandei um abraço pra você. Sinta o meu abraço do Francesco aí, tá? Obrigada pela sua audiência sempre aqui no Araguaia Sertanejo, tá bom, Ed Jaime? Um abraço pra você e pra sua família aí na cidade de Goianésia. É, ele pediu uma musiquinha. Agorinha eu vou atender você, tá bom, querido? Vou atender o André Luiz, vou atender a Miralva Lacerda. Agorinha já vou atender todos vocês, tá? Obrigado pela audiência de cada um de vocês. Eu vou também atender a Lindinha, tá bom? É, agorinha. É isso aí, pessoal. Essa semana a gente trabalhou bastante. Deus mandou uma chuva maravilhosa. Como foi bom. Como Deus é bom pra nós, né, gente? Vamos ter que saber agradecer, né? Agradecer as coisas boas que Deus manda pra nós, né? É isso aí. Enquanto eu procurar a musiquinha aqui do pessoal, né? Que pediu aqui, eu vou colocar uma outra pra vocês ir ouvindo aí, né? Eu vou colocar aqui, se ouve aí, e vai curtindo até eu achar as musiquinhas.

Exatamente 9 horas e 37 minutos aqui nos estúdios da 98.7, a Vale do Araguaia FM, diretoria de Fernando Del Montes. É, o André Luiz pediu aqui uma musiquinha, né? Tem um áudiozinho do André Luiz, né? Não tinha visto que tinha áudio, não vamos achar ali o áudio dele. É, ele pediu uma musiquinha aqui que vai fugir um pouco aqui do programa, que a dele não é sertaneja. Ele pediu Xande Avião, né? Não conheço esse cantor, mas deixa eu localizar aqui o André Luiz. Na Band, é, Francisco?

0: Bom dia, Mazinho. Bom dia a todos, Vale do Araguaia. Essa é o...
1: Bom dia, Janete Segatti. Bom dia, Francesco. Bom dia a todos, Vale do Araguaia. Essa audiência é massíssima. Janete,
2: bom, estamos aqui
1: na obra de Mariano. Eu, Edinaldo, Domingo, João de Barro.
2: João
1: trabalhando,
2: de Barro?
1: Ouvindo e escutando vocês. Nós queríamos pedir uma musiquinha do Xande, Avião e Gustavo, algo mais. Quero oferecer para minhas amigas, Dorinha, Lindinha e Gerlande Vidal. Um abraço.
2: Oi! Vocês estão fazendo a casinha aí, mas não é a casinha do João de Barro, não, né, André Luiz?
3: O João de Barro deve ser bom para construir com você, que você faz uma casinha tão bonitinha, né, André Luiz? Ele já tá com o João de Barro na obra.
2: Já tá, ele né? Foi esperto. E você pediu pra ouvir, então, uma música que eu não conheço aqui, Algo Mais, Xande Avião. Então vamos colocar pra você aqui, né? Bora de musiquinha, atendendo André Luiz, tá escrito aqui da Band. Não sei se tá certo isso, mas é o que tá escrito aqui, tá? Vambora, então, ouvir a sua musiquinha, André Luiz e a galera aí que ele mandou a musiquinha dele.
4: Gustavo Lima, Xande Avião.
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5: 9 horas e 45 minutos.

0: Ontem eu tive com a Adriana, ela mandou um abraço pra Janete Segatti.
1: Obrigada.
0: Mandou um abraço pra você.
1: Obrigada.
0: Eu quero aqui falar na Silene Flash. Tá ouvindo nós, mandou bom dia, meus locutores, mandou um coraçãozinho bonitinho pra nós dois. Silene. Silene, abraço pra você, minha princesa. Nós também te amamos muito, tá?
1: Beijo, amigo.
0: Vai dois coração pra você, tá, Silene? Continua ouvindo nós aí, princesa. Vai moda pra você, tá?

Vamos atender a lindinha do posto fiscal, que tá ligadona pedindo, eu e a Viola e eu, João Carreiro e Capataz, moda boa, hein, lindinha? Deixa eu mandar, Janete, essa moda pro meu povo lá do Pontal do Araguaia, pra aquele gaúcho que nasceu na casa dele, lá na Aragaça, o gaúcho pura mancha lá, a esposa dele, a filha, o genro, o seu Zé que mora aí, vai, abraço pra vocês. Antenor do Pontal do Araguaia, Dinício Guarda-Barco, Maria Antônia Zeca Brasileiro, a Lili, a Dona Lista Eduardo Negueiro, o Ponês, a Jean, toda a nossa galera de Pontal, Neguinho na Chaca, meu povo na Chaca do Pontal do Araguaia, na fazenda, ligadão no Francisco. Essa rádio tem uma audiência na fazenda, no sábado, da melhor nesse momento, que sabe que aqui é modão, aqui cai muita moda boa nesse horário, no programa do Batatinha tem modão bom, tem muitas modas boas de vários locutores dessa rádio, tem moda boa, tá? Então, um abraço pro Francisco pra vocês. O Carlão na oficina, o Diogo, pé de bola onde tiver, deve estar ouvindo nós também. E toda a nossa galera de Barra do Gasto, Pontal, Aragaça, Sítio, Fazenda e Chaca. Abraço pra todo mundo nesse mundão, meu Deus. Domiciano, Dó, Adriana. Cadê o Dó? O Dó hoje deve estar na cidade. Ontem ele estava, então hoje ele deve estar na cidade também, o Dó. Então vamos mandar essa moda pra toda a nossa galera aí que tá ligado. Mandar essa próxima modona boa. Que o povo gosta de moda boa, João Mineiro e Capataz, João Carreiro e Capataz, é, tô igual Batatinha, seu mocorongo, não é? Batatinha, essa moda é boa, vai por ser a cheirosa aí, as meninas suas aí, para cheirosinha aí, para toda essa galera, né? Mandar para nosso povo que está pescando, né? Tem gente ainda que tá na beira do rio, tá acampando.

0: pra estar no ranchinho. Se não acabou a piracema, não pesca não, senão não tem problema. E pesca só a pesca boa. Então vamos agradecer a Deus por mais esse dia maravilhoso que Deus concedeu para nós, né? Porque Deus é bom demais. A gente tinha que agradecer Ele todos os dias pela vida, pela saúde, pela o que Ele tem concedido de bênção maravilhosa para nós, né? E só falta mais confiar mais para acontecer mais coisas, né? Acontecer os milagres, às vezes falta aumentar a nossa fé. Nós temos que deixar acontecer os milagres da nossa vida. Mas para isso tem que pedir, tem que implorar, tem que agradecer Ele. Tem gente só ora, só reza, só quando tem problema, só quando está doente, só quando tem falta o dinheiro, falta as coisas em casa. E a lembra de Deus. Deus nós tem, não podemos esquecer dEle. Porque na Bíblia fala que o diabo rodeia nós 24 horas por dia. Então toda hora ele está rodeando. Aonde não tem Deus, ele está. Se você não tem Deus na sua vida, ele quer encostar. Então tem que ter Deus na nossa vida. Eu nunca preguei religião. Eu não discuto com ninguém religião. Eu acredito na fé, no coração. Você tem que ter Deus. Que igreja você vai? Não importa para mim se é na católica, se é na nenhuma, nem outra. Eu acho que você tem que ter Deus na sua vida. Temos que ter Deus, apegar com Ele, agradecer todos os dias, porque Ele é bom, Ele é bom. Então vamos agradecer a Deus por ter dado esse minuto para nós. Tá bom, meu povo? Simbora aí, Janete Segatti.
1: Então vamos embora colocar o áudio da Lindinha no ar, né? Fala aí, minha querida, dá o seu recadinho aí, Lindinha do Poço Fiscal. Fala, princesa.
2: Bom dia, Janetinha Segatti.
1: Bom dia, linda.
2: Bom dia, Francesco. Melzinha também, bom dia pra todos aí.
1: Obrigada. Ui. Tá entrando aqui no meio do áudio da Lindinha, uma ligação. Sai daí dessa ligação pra Lindinha continuar falando. Eu vou pôr de novo, vai.
2: Quem eu vou pedir a música de João Carreira e Capataz, eu, a Viola e ela, e eu ofereço pra você aí com muito carinho, pro Francesco amiga. Também, pra Melzinha estiver por aí, pra todos os locutores da rádio, e pra todos que estiver na sintonia, pra quem me manda música, pra quem eu mando, tá bom? Pra todos nós aqui do Porto Fiscal, e pra minha família e a família de todos.
1: Obrigada,
2: beijos, Lindinha! Gatona.
1: Obrigada, minha querida! Lindinha teve esses dias lá no Segatti, na despedida do Vicente Kersu, né, querida? Obrigada pela sua amizade, sua simpatia, né? Sua parceria conosco aqui nessa rádio, né? Então a Lindinha pediu a música João Carreira e Capataz, eu, a Viola e ela. Então vamos embora colocar aqui, né? Eu gosto dela na versão do João Mulato e Douradinho, né? Mas você pediu João Carreira e Capataz e vai ouvir. Daqui a pouquinho já vou atender a minha grande amiga Sirlene Beckman. Vou atender a deusa do São João. Vou atender o Edjaime, a Miralva e outras pessoas aqui. Então, um abraço pra você, Lindinha. Vai sua música agora, João Carreira e Capataz, eu, a Viola e ela.

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